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4: Muito bem, olá você. Bem-vindo, bem-vinda em mais uma programação show do seu rádio. Eu sou o Jean Martinazzo, esse é o nosso Love Hurts. E eu te faço companhia levando muita música boa pra você a partir de agora. Pra começar bem a edição de hoje, o Mr. Big e na sequência tem The Beach Boys.

0: The Policy, Every Breath You Take. Já já na sequência tem Andy Gary.
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0: Muito bem, de volta em mais um bloco de edição. I Just Want To Be You The Everything, Andy Gary.

0: ao som de Joey Cocker, Jennifer Warnes e Need You Now de Lady E. Daqui a pouquinho na sequência, Fear David com Muse.
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0: Muito bem, de volta para mais um bloco da edição. Nesse bloco tem Music na primeira, Fear David, e na sequência, Otis Redding.

0: Phil Collins, fechando mais um bloco dele. São já tem The Hollies.
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0: Muito bem, de volta nesse bloco The Hollies e na sequência Stevie Wonder.

0: My Brother Away Banning. Daqui a pouquinho eu tô de volta.
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0: Muito bem, de volta, retornando para mais uma Kenny Loggins e na sequência John Lennon.

0: James Taylor e ainda Gary Valenciano, I Will Be Here. Daqui a pouquinho na sequência eu tô de volta com muito mais pra você.
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0: Estamos de volta em mais um bloco de edição, Tina Turner e na sequência Robert Plant.

0: Esse é o Last Kiss, PR Jam aqui na edição. Já já tem Atlantic Stars.
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0: Muito bem, de volta para mais um bloco da nossa programação, Atlantic Star Secret Lovers.

0: Listening to You Here to Rogue Set, ainda Gotti Kimbra aqui na edição. Já já tem The Cars com Drive.
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0: Estamos de volta em mais um bloco de edição The Cars com Drive.

0: Esse é o James Ingram e ainda Lana Del Rey com Summertime Sadness. Já já, The Ritter's Brothers.
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0: Muito bem, de volta, sexta parte da edição, The Ritter's Brothers, Enchanted Melody.

0: The Policy Ever Break You Take, que eu fecho mais um bloco da edição. Bom final de semana pra você, um beijo do Martinazzo e até mais, tchau.
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1: 5:15.
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Oração da manhã. Em nome do Pai, do Filho e do Espírito Santo. Amém. Senhor, no silêncio deste dia que amanhece, venho te pedir a paz, a sabedoria e a força.

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2: 7:25.
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2: 7 horas e 28 minutos.

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2: 7:35.
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1: 7:41.
2: É, Dudu, quem não tem amor em casa, vai ajeitar na rua.

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2: 7:44.
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2: 8:02.
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0: Se a gente soubesse quanto tempo ainda tem, talvez vivesse de outro jeito. Menos pressa, mais cuidado. Menos espera, mais presença. A gente costuma agir como se o tempo estivesse sempre a favor. Mas ele passa sem pedir licença. O que ficou para trás não volta. O amanhã é incerto e o agora é tudo o que existe. Por isso, viver pede sentimento, verdade e atenção ao que importa de verdade. No fim, a vida não é sobre o que a gente conquista, mas sobre o quanto se ama, se entrega e se faz presente. É isso que fica. Bom dia.
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1: Bom dia, ouvintes da Educadora FM, eu sou a Clara Piovesani. Vou ficar com você até as 11 horas, nessa manhã feliz, agradável de segunda-feira. É, hoje é 31 de agosto, segunda-feira, 31 de agosto de 2026, a lua cheia. Já se passaram 243 dias do ano, falta 122 dias para terminar o ano. Passa rápido, né? O clima 24 graus, sensação térmica 26 graus, ensolarado. Probabilidade de chuva zero, vento 8 km horário. A umidade do ar 68%, qualidade do ar moderada 59N2. Hoje é Dia Nacional do Nutricionista. Parabéns para você, nutricionista.

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1: É 8h12 aqui na Melhor Fred Fabrício. Te amar é meu talento.

0: 8:15.
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0: É, 8h18 aqui na Melhor. Vou mandar um alô agora pro pessoal da educação, né? É, especialmente aí pra Thalita, diretora da escola Tereza Magri, é, onde o Gabriel estuda. É, Thalita, beijão pra você. Uma feliz semana, tá bom? Pra você, pra todo mundo aí. Valeu, Thalita, beijão pra você. Lauana Prado, Catedral, tudo de novo e amor. I love you.
1: O original vocês sabem qual é, né? Lauana Prado Raiz é o nome. Quem sabe canta comigo assim, ó.

0: Coisa linda demais, corta!
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2: Oito e 23 aqui na Melhor, as cores da saúde, né? É dourado. É dourado, é conscientização do alimento materno. Laranja, conscientização sobre a esclerose múltipla, EM. O verde claro, prevenção e controle da leishmaniose visceral. É, o pessoal da saúde ligadinho aqui na Melhor, valeu. Valeu, Edmur, Marinelli e todo mundo aí. Bom dia, uma feliz semana. É, 8h24 aqui na Melhor, Ed Brito e Samuel, Romance Rosa.

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3: 8:33.
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É, 8h42 aqui na Melhor e tá acontecendo a campanha de multivacinação. Já tá terminando, hein? Você precisa correr lá se quiser atualizar aí sua carteirinha de vacinação. Então tá acontecendo a campanha multivacinação para crianças e adolescentes menores de 15 anos em todos os postos de saúde. Leva sua carteirinha de vacinação para atualizar e, se for o caso, né, tomar a vacina. Paula Fernandes, mentiras.

É 8h45. Bom dia, Biratã. Bom dia, Tiago. Bom dia, Vilso, Tião, Juliano. Bom dia, Aparecida. Bom dia, Neide. Bom dia, todo mundo. Todo mundo que tá ligado aqui na melhor. Gostosa de ouvir. 8h46, Vavá, o grande amor da minha vida.

É, a Salá tá ligadinha aqui na melhor. Bom dia, Salá. Uma feliz semana pra você. A Leila Márcia também. A Leila Márcia ligadinha aqui na melhor. É, bom dia a todos. Bom dia a todos. Não sei quem é aqui. É, bom dia. Bom dia. Deus abençoe todo mundo. Renata. Renata também ligadinha. Bom dia, Renata. É, deixa eu ver aqui. Abel Assis também ligadinha aqui na melhor. Valeu! Feliz semana aí pra todo mundo. Produtivo, agradável, saudável. É, Alone Memories.

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3: É 8h59, menos é mais, Simone Mendes, Pedro Pecado.

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2: 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É a 93 aqui na Melhor. Agora tem Israel Rodolfo. Hoje não.
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0: É, a Bel tá ligadinha, já falei, Bel, tô falando de novo, bom dia pra você. A Miriam Santana também ligadinha aqui na melhor. Neuza, bom dia, Neuza. A Solange do De Paula, bom dia, Bela. Bom dia a todo mundo aí. Semana produtiva, feliz, agradável, saudável pra todo mundo. Só felicidade. Ah, 97 aqui na melhor, Hugo e Guilherme, bijuteria.
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É 9h10 aqui na Melhor e vamos seguindo com Zeca Pagodinho. Mas antes eu vou identificar aqui, né? ZYU720, canal 285, Educador FM 104,9, a primeira FM da cidade, todo mundo ouve. Música.

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1: É 914, Rafa Torres, Casais Trocados.

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2: 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Aí, pessoal, aumenta o volume aí que tem Beto Kendi. Fragmento da minha vida.

0: 9:24.
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Rafa Augusto, dublê.

9h35 aqui na Melhor a Wanda. A Wanda tá parabenizando a irmã dela, Maria Isabel a Wanda Carvalho, né? Maria Isabel, que é aniversariante de hoje, já está participando também da promoção do mês. Se você é aniversariante do mês de agosto, mande seu nome ainda hoje, tá? Hoje é o último dia para você mandar o seu nome e o dia do seu aniversário para você participar da promoção do mês. Então, se você é aniversariante do mês e não mandou ainda, se mandou, tá tudo certo. Se não mandou, mande seu nome, mande o dia do seu aniversário, tá bom? E aí você participa da promoção do mês também. Menos é mais, champanhe!

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2: É 9:38, puro êxtase.

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2: 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É, Murilo, é Bruno Rosa, Murilo Ruf, atriz demais.

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1: É 9h53 aqui na Melhor. Bruno Marrone, Zeca Pagodinho, de tanto amar você.

0: Valeu, parabéns.
1: Obrigado, Zeca. Prazer é nosso. Muito obrigado por tudo, meu amigo.
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É 10h05 aqui na Melhor, e eu vou falar do apoio cultural, promoção Loja Marcelo Veiga, Célia Boutique, Rádio Educador FM. 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Último dia do mês. 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Agora eu vou tocar uma música, depois eu volto com alerta aos nativos de Áries e também o horóscopo, né, do dia.

certa. Os astros aconselham prudência no trabalho. Fique dentro do orçamento, evite ambientes agitados e pessoas negativas. No amor, os ciúmes podem trazer discussões desnecessárias. Atenção você de Áries, Touro e Gêmeos. Ariano, dia de alerta, a lua desfavorece novas ações na área profissional e financeira. Mais rigor com a saúde, evite os exageros alimentares. Não se precipite em compras e decisões do lar. Amor com embaraços. Números da sorte, 803-3780. Taurino, a fase traz vitórias profissionais e aumento dos ganhos. Mente aberta e mudanças de direcionamento dos negócios que tendem a crescer. Amor bem situado com o apoio das suas ideias. Tente na loteria. Números da sorte 024 e 6.506. Atenção, geminiano, a convivência familiar está tranquila e você pode pensar em realizar mudanças no seu lar. O trabalho deve melhorar. Busque apoio para os seus negócios. Pense e haja positivamente. Amor especial, números da sorte, 578, 8.627. Daqui a pouquinho, Câncer, Leão e Virgem.

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2: Atenção você de Câncer, Leão e Virgem, canceriano. Fase que sua mente está aberta às novidades na sua área profissional e financeira. Sorte em viagens, novos contatos de negócios. Excelente para tratar de assuntos da família. Proteção da pessoa amada. Números da sorte, 150 e 7.191. Leonino, nesta fase aumenta a sua dedicação no trabalho. Estão abertos novos horizontes para mudar o rumo da vida profissional. Positivo para transações com imóveis e parceria comercial. Apoio da família, amor agitado. Números da sorte 398 e 0253. Virginiano, Mercúrio, seu planeta, traz o sucesso e abre caminhos para decidir sobre seus negócios e mudanças na área profissional. Energia de sobra na saúde que dá um novo ânimo em relação à família. Amor emocionante, números da sorte 442 e 5032. Daqui a pouquinho, Libra, Escorpião e Sagitário.

Atenção você de Libra, Escorpião e Sagitário. Libriano, período que deve evitar qualquer tipo de mudança na área profissional. Vênus, seu planeta, até dá chances de equilibrar as finanças e ter um melhor relacionamento afetivo, mas saiba superar os problemas. Números da sorte 273 e 1157. Escorpiano, fase que deve evitar a angústia. Procure se afastar dos invejosos. Não abuse nos gastos e tenha paciência no setor de trabalho. Espere que o dinheiro volte a aparecer. Amor está impetuoso e difícil. Números da sorte 638 e 9646. Sagitariano, fase para acertar os problemas da família, sair para compras domésticas e colaborar com o setor financeiro. Novas ideias darão maior ânimo ao trabalho. Disposição para a sua vida afetiva. Vem muito amor. Números da sorte 946 e 4412. Daqui a pouquinho, Capricórnio, Aquário, Peixes e os aniversariantes do dia.

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1: Atenção você de Capricórnio, Aquário e Peixes. Capricorniano, apoio de sócios superiores e da família. As mudanças que pretende realizar na área financeira e profissional. Sua coragem trará suporte para parcerias comerciais. Pode viajar, amor ardente. Números da sorte 767 e 2894. Aquariano, a hora de sucesso no trabalho, você está com mais energia, o que traz forças e coragem para mudanças no seu lar, positivo para novos negócios, grande intensidade e muita saúde, amor sensual, números da sorte 311 e 5.379. Pisciano, nessa fase pode pensar em parceria ou sociedade, favorável para iniciar uma nova etapa nos negócios e contar com mais dinheiro. Energia de sobra para realizar mudanças no lar. Amor agitado. Números da sorte 083 e 4.965. Quem nasceu hoje é uma pessoa meticulosa e nada fará desistir de um objetivo. Terá facilidade para trabalhar em grupo. Busca sempre o bem-estar das pessoas. Conseguirá atrair bons amigos durante a sua existência. Trabalhador, amigo fiel e caridoso. Agora, aniversariante do dia. Aniversariante de hoje é a Maria. A Maria recebendo os parabéns da irmã Wanda Carvalho. Toda a família, amigos, todo mundo aí abraçando a Maria pelo seu aniversário. Que venha um ano espetacular para você, Maria.

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Muitas felicidades, muitos anos de vida. Lembrando que no mês do seu aniversário, e hoje é o último dia do mês, hein? 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Parabéns, felicidade e tudo de melhor para você.

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5: É 10h38 aqui na Melhor e vamos seguindo que agora tem Jades e Jadson. Amo você!

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2: 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Dez e quarenta e três, Kleber e Cauã, mil adjetivos.

É, 10h46 aqui na Melhor, identificando os YU720, canal 285. 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Chitãozinho, Chororó, Rio Negro e Solimões, Modernidade.

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5: 10h54, Grupo Chocolate, Turma do Pagode. Alô, Virgínia!

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6: É, 10h57, Guilherme Silva e Neto, louco, louco.

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1: É, eu tô indo embora, fique agora com a programação da Educadora FM e... Eu volto às 5 da tarde com Tarde Sertaneja. Amanhã às 8 eu tô aqui de novo juntinho com você. É só felicidade. Deus abençoe seu dia, sua semana produtiva e feliz e agradável. Beijo, tchau.

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0: 11:02. 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
3: Alô Brasil, alô você, tudo bem por aí? Tudo certinho, tudo tranquilinho? Esperamos que sim, prazer, aqui Eduardo Maidana, estamos chegando, mais uma edição do Conexão Nacional começando pra fechar o mês de agosto, né? Hoje dia 31 de agosto de 2026, dia de número 243 do calendário gregoriano, a gente tem pela frente 122 dias antes de o ano terminar. Hoje é dia do celíaco, pois é, quem não pode ingerir glúten. Também é dia da nutricionista. Olha que legal, só bacana. E ainda, a gente lembra que hoje é dia do samba rock. Junto comigo, Jânio de Paula, Joel Cabral, Vini Soares, o time que faz conexão nesta segunda-feira para começar muito bem a nossa semana. Vem junto. 120 minutos de alegria no ar. Aqui tem música boa, informação e alto astral, você ligado em todo o Brasil. Começar de música boa, a gente abre com Ana Castela.

0: É a Saudade Proibida, Souzão da Simone Mendes, pra você ouvir aqui no nosso Conexão Nacional, fechando mais uma sequência. O programa que tá só começando, tem muita coisa legal pra rolar por aqui, tem música boa, tem informação, entretenimento do jeito que você gosta, curte e merece. Ó, pera um pouquinho só, tá? Tem intervalo bem rapidinho. Daqui a pouquinho a gente continua com mais música, também com o nosso Conexão, fica aí. 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
2: 11 horas e 15 minutos.
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4: Isaquias Queiroz conquistou medalha de ouro neste sábado no C1 500 metros no Mundial de Canoagem. O torneio aconteceu em Poznań, na Polônia. O brasileiro venceu a final com 1 minuto 46 segundos e 8 centésimos, batendo o tcheco Martin Fuchsa, que levou a prata com diferença de apenas 24 centésimos. O chinês Bowen Ji completou o pódio. Com a conquista, Isaquias Queiroz chega a 15 medalhas em campeonatos mundiais, sendo 8 ouros, 2 pratas e 5 bronzes. Ao final da prova, o atleta celebrou a vitória usando um jargão da canoagem: nada de pescoço pelado, ou seja, saiu levando medalha no peito.
5: Olha, galerinha, olha uma medalha, nada de pescoço pelado por enquanto. Lógico que a gente vai tentando se manter o máximo por cima, mas muito feliz de ganhar essa medalha pro Brasil. Grande abraço, um beijo, daqui a pouco tem um pódio, é nóis.
4: Pelas redes sociais, o Comitê Olímpico do Brasil celebrou o pentacampeonato, destacando que Isaquias é incansável até o fim. A Federação Baiana de Canoagem enalteceu o mérito do atleta, que inspira novas gerações, rumo aos Jogos Olímpicos de Los Angeles em 2028. Nascido em Ubaituba, no sul da Bahia, Isaquias Queiroz desenvolveu seu talento no Rio das Contas, que cruza boa parte do estado. Especializou-se na canoagem de velocidade. Em 2010, competiu nos Jogos Olímpicos da Juventude. No ano seguinte, despontou para o mundo ao obter a primeira medalha de ouro e uma de prata durante o Mundial Júnior de Canoagem de Velocidade. Da Rádio Nacional em Brasília, Daniela Longuinho.
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7: Que bom ter você por aí ligado com a gente, fazendo a programação da Rádio Mais Ouvida. Estamos de volta e a sua segunda-feira é muito melhor aqui no Conexão Nacional. Prazer, tá? Aumenta o volume, capricha aí. É hora de aproveitar para mandar abraço para você que está sintonizado conosco. Turma de Olinda, no Pernambuco, sempre ouvindo a nossa programação. Tem a Josiane, tá ligada. Abraço especial pro Taylor e ainda o Thierry. Obrigado pela sintonia. Quem mais? A galera de Santa Brígida, na Bahia, acompanhando a programação, sempre ligada conosco aqui na nossa programação. Tem a Indiara, abraço pra Gislaine, a Rosa tá acompanhando a programação também, Santa Brígida, Bahia, tudo de melhor, tá? Luiz Domingues, Maranhão, todo mundo ligado na nossa programação. Tem a Cláudia, tá sintonizada, abraço pro Rodrigo e ainda o Felipe, tudo de melhor, tamo junto. Turma de Chique Chique, na Bahia, tem a Janaína, tá ligada com a gente, o Felipe tá acompanhando também. Quem mais acompanhando a gente aqui na programação? Um abraço especial aqui pro Wilson, obrigado pela sintonia. Turma de Jordânia, Minas Gerais, obrigado pela companhia. Tem a Alessandra, sempre sintonizada conosco, a Cássia tá ouvindo. Também aquele abraço especial pro Gilney, tudo de melhor. Galera de Recife, no Pernambuco, também tá ligada na programação, curtindo Conexão Nacional nesta segunda-feira. O Otávio tá ligado, abraço especial pra... Deixa eu pegar aqui pra Briana, é isso? Briana? Acho que é Briana. Às vezes eu me perco aqui nas minhas anotações, mas tá tudo bem. Também um abraço aqui pro Cadu, tá sempre ligado com a gente, curtindo a programação da Rádio Mais Ouvida. Tudo de melhor, tá? De norte a sul do Brasil, tá todo mundo sintonizado aqui. Aham. Deixa no volume pra ouvir Henrique e Juliano, Amor dos Outros.

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1: E aí, tudo bem? Tô chegando na segunda-feira com as notícias do mundo da música. E pra falar que tem rodeio grande vindo aí com Luan Santana e Zé Neto e Cristiano, hein? O Rodeio Itu Festival comemora 20 anos com uma programação que começa já no dia 4 de setembro e vai até o dia 12. Luan Santana se apresenta no dia 6, enquanto Gustavo Lima sobe ao palco no dia 11. E Zé Neto e Cristiano fecham a programação no dia 12. E tem mais, o primeiro dia terá pista gratuita com o Sorriso Maroto e Guilherme Santiago. Daqui a pouquinho eu volto com mais notícias. Até já.
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0: Tiamare, meu talento, Fred Fabrício, para você ouvir aqui no nosso Conexão Nacional, programa oficial da música boa, rolando, destacando as melhores, as músicas mais bombadas do Brasil. Para um pouquinho só, tem intervalo bem rápido chegando, a gente volta em seguida com muito mais música.
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2: 11 horas e 36 minutos.
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2: Eu mesmo, vamos nessa por aqui. A gente continua com o nosso Conexão Nacional na sua rádio preferida. Obrigado pela sua companhia e audiência. Excelente segunda-feira, bom início de semana. Partiu ouvir mais música? Tem muito mais música legal aqui. Conexão Nacional. Tamo junto sempre aqui na rádio mais ouvida de segunda a sexta-feira. Começar tudo de novo, musicão. Gustavo Mioto, Murilo Ruf, novo sozinho.

0: você o cheiro dela.
1: Viu, compadre? O único jeito é você não indo pra rua.
0: Aí fica ruim.
1: Liga,
0: não vai dar problema.
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1: Aí é música, meu amigo.
0: Por isso que você acaba com eles, né?
1: Vamos acabar com eles hoje. Posso começar?
0: Claro.
1: Fechou.

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1: Vocês precisam admitir alguma coisa.

0: é Matheus e Cauã e Lauana Prado, Admita, pra você ouvir aqui no nosso Conexão Nacional, programa oficial da música boa, falando, disparando as melhores, aquelas que não saem da sua cabeça. E assim, a gente fecha a primeira hora, tem mais uma hora repleta de música boa, informação, entretenimento e você ligado conosco no Brasil inteiro. Então troca de sintonia não, tá? Na volta tem Zezé de Camargo. Você fica por aí pra curtir inteirinha, já já.
1: 11 horas e 53 minutos.
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3: Que bom ter você por aí ligado com a gente, fazendo a programação da Rádio Mais Ouvida. Por aqui o Conexão Nacional continua na sua segunda-feira. Obrigado pela sua parceria e audiência, onde quer que você esteja. Você que tá chegando agora, seja bem-vindo. Você que já tava ligado com a gente, obrigado pela parceria, tá? Obrigado pela sua conexão, pela sua sintonia, seja pelo radinho, pela internet, tá? Obrigado sempre. Vamos juntos. Aniversariantes deste dia 31 de agosto de 2026, nossos parabéns. Sucesso, saúde, felicidade. Felicidades mil nesse dia. Toda a felicidade do mundo pra você. Tudo de melhor. O Richard Gere tá de aniversário hoje, assim como a Sarah Ramirez, ela que é atriz, faz a menina aquela de Grey's Anatomy. Como é que é o nome da personagem? Acho que é a Kylie, né? É isso aí, muito bem. Fazendo aniversário hoje, parabéns. Ainda o Rock Júnior, ex-jogador de futebol, grande, esse é gigante, tá de aniversário hoje. Também o Carlos Gregório, ator e roteirista, de aniversário. Para fechar tem a Regina Alves, atriz. Sucesso, saúde, felicidade, tudo de melhor. E vamos juntos, porque por aqui a festa continua.
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4: Um jeito saber.
3: Aham.
4: De fazer.
3: Canta agora conforme prometido, Zezé de Camargo, Irmão da Lua, Amigo das Estrelas. Uma excelente segunda-feira pra você aproveitar ao máximo o seu dia. Vamos juntos.

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1: Voltei pra falar que Murilo Huff é a grande atração do Caldas Rodeio. E já fica o aviso pra quem gosta do sertanejo, hein? Murilo Huff é a principal atração do Caldas Rodeio 2026 em Caldas Novas, Goiás. O cantor se apresenta no próximo sábado, dia 5 de setembro, dentro de um evento que começa no dia 4 e termina no dia 6. A entrada na arena será gratuita e Murilo divide a noite com a dupla Débora e Daniela. O show acontece no próximo sábado.

0: sábado. Daqui a pouquinho eu volto com mais notícias do mundo da música. Até já!
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0: oficial da música boa, destacando, rolando as melhores, as músicas mais bombadas do Brasil. Obrigado pela sua parceria. Fica por aí que a gente volta em seguida.
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5: 12:43.
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0: Que bom ter você por aí ligado com a gente, fazendo Conexão Nacional nesta segunda-feira. Vamos nessa! Aqui tem muito mais música boa, tem informação e tem você ligado conosco no Brasil inteiro. Turma de Padre Bernardo acompanhando a programação, tem a Sabrina, a Juliana, também a Jordana acompanhando a gente. Obrigado pela parceria. Turma de Canindé, Ceará, obrigado pela parceria. Tem o Roger, tá sempre ligado com a gente. O Felipinho também tá ouvindo. Abraço pro Anderson e também pra Mariana. Obrigado pela parceria. Quem mais? A turma de Recanto das Emas no Distrito Federal acompanhando a programação. Tem a Gabriela, tem o Luiz. Abraço especial também pra Ana e pra Giovana. Obrigado pela sintonia. Turma de Coimbra, Minas Gerais, também acompanhando a programação. Obrigado sempre. O Gustavo tá ligado com a gente. Obrigado pela companhia. Aquele abraço especial para Helena, também para Fernandinha. Tudo de melhor, sucesso, saúde e felicidade. Tamo junto, vamos nessa. De norte a sul do Brasil, tá todo mundo ligado aqui, ó. Agora tem João Bosco e Vinícius e Gustavo Lima com a medida protetiva. Ótima segunda-feira para você.

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0: Danilo e Davi, apaga, apaga, apaga, pra você ouvir aqui no nosso Conexão Nacional, programa oficial da Música Boa, falando, destacando as músicas mais bombadas do Brasil. Espera um pouquinho só, fica por aí que rapidinho a gente tá de volta em seguida com muito mais música, então não troca de sintonia, a gente volta em seguida com mais, hein? Já já tem Paulinha Fernandes, você não vai querer perder, né? Espera um pouquinho só. Conexão Nacional.
1: Esta semana será de esforço concentrado no Congresso Nacional. A partir desta segunda-feira, deputados e senadores farão uma pausa na campanha eleitoral para votar pautas importantes. O presidente do Senado, Davi Alcolumbre, determinou que as sessões serão presenciais. Duas propostas de emenda à Constituição serão prioridades na Comissão de Constituição e Justiça do Senado. O fim da escala 6-1 e a PEC da Segurança Pública já têm relatórios favoráveis e podem ser votadas em plenário ainda nesta semana. Os senadores também devem votar o projeto que cria uma política para exploração de minerais críticos. Outra proposta que deve ser apreciada cria incentivos para instalação de data centers no país. Já a Câmara dos Deputados deve votar três medidas provisórias nesta semana. Uma que acaba com a taxa das blusinhas, outra que simplifica regras para atividades de mototaxistas e uma terceira que cria uma linha de financiamento para entregadores comprarem motos e bicicletas elétricas. O esforço concentrado no Congresso começa nesta segunda e vai até sexta-feira. Da Rádio Nacional em Brasília, Gésio Passos.
2: 12 horas e 58 minutos.
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2: 13 horas e 1 minuto.
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0: Estamos de volta, senhoras e senhores. Papo reto.

Toca mais música aqui, o Conexão Nacional. Você sabe, né? Aqui tem a sua música preferida, tem informação, tem entretenimento. É o combo perfeito para começar a semana com o pé direito, né? Conexão Nacional. A gente continua por aqui de segunda a sexta-feira, direto e reto na Rádio Mais Ouvida. Agora com a Paulinha Fernandes, conforme prometido. O nome da canção é Mentiras.

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1: E aí, que é sucesso! 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
1: De volta e pra falar que Suel vai trazer novidade em setembro. O Pagode Romântico vai ganhar um novo capítulo com Suel. Depois de lançar a faixa É Dela Que Eu Gosto, o cantor prepara o álbum Ainda Mais 2002, previsto pra chegar agora em setembro nas lojas. O projeto revisita músicas marcantes da trajetória do cantor com novas versões gravadas ao vivo. E a primeira faixa já está disponível, abrindo oficialmente essa nova fase do cantor. É Dela Que Eu Gosto. Fique ligado, amanhã eu trago mais notícias do mundo da música. Até lá, tchau.
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1: Para você ouvir aqui no nosso Conexão Nacional, fechando mais uma sequência top, também mais uma edição do nosso programa, a última do mês de agosto e também a primeira da semana. Olha que contradição. Bom, a gente volta amanhã para começar o mês de setembro com o pé direito. Tudo de melhor, sucesso sempre, paz e bem, grande abraço e a gente te encontra por aqui amanhã. Valeu, tchau.
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3: 13 horas e 14 minutos.

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2: 13 horas e 21 minutos.

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0: 11:23.
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4: Olá, amores! Chegando por aqui, olha só, mais uma segundona. E por aqui, muita música a partir de agora, né? No Central do Sertanejo. Eu, Jane de Paula e você, juntinhos por aqui, tocando muito modão pra galera, viu? E olha que cheirinho bom de terra molhada, né? Esse é o perfume da minha história, olha só.
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acabou de ouvir com a gente esse pedido de socorro do Gustavo Mioto. É sucesso por aqui, né? E quem pediu essa pra gente foi a Yara, né? A Yara tá curtindo com a gente bem no centro. É isso, você também tá ouvindo a gente, fica à vontade pra bater um fio aqui, tá? E pedir tua música também, o teu modão sertanejo, pra gente tocar pra você. Vamos correndo pro intervalinho e eu volto.

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3: 13 horas e 49 minutos.
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0: 11:52.
1: Já de volta por aqui, estamos nós, bem coladinho, né? E você tá onde, curtindo a gente? Opa, bom demais esse sertanejão por aqui, né? Simbora nós, olha, chama na bota!

0: Mendes. Que é isso, São Paulo?
1: Coisa linda.
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0: DJ Arnaldo, vá.
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0: beijo no coração. Sai daí não, viu? Continua na nossa programação, que está feita especialmente pra você. Eu tô indo nessa, amanhã a gente volta aqui trazendo muito modão sertanejo. Já sabe a hora do nosso encontro, né? Então, até amanhã. Tchau, tchau.
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2: Educadora FM. 14 horas e 16 minutos.

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2: Olá, boa segunda-feira pra você. Hoje é 31 de agosto de 2026. Aqui é o Evandro chegando, hein? O nosso Conexão BR já está no ar. Semana novinha, programa novo. E olha, vai ser bem gostosinho, prometo pra você. Começando com a Anitta.

que é a câmera lenta, ao vivo, planta e raiz, aqui no Conexão BR. Tem muita música bacana, tem você, tem a nossa positividade, tem tudo junto no seu rádio, aqui com o Evandro. Agora tem a Roberta Campos.

0: Jude Peça, Walton Love My Body, aqui no Conexão BR desta segunda-feira, 31 de agosto de 2026. É, pra quem dizia que o mês de agosto não tava terminando, segura aí, eu volto já.
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5: Muito bem, amores do rádio. Olha, no meu celular aqui, pelo menos uns 5 memes já, falando aí do último dia de agosto. Hoje é dia 72 de agosto. O Luiz Fernando dizendo que hoje é 34 de agosto. Calma, Luiz Fernando. Hoje é dia 31 só. Também você recebeu algum meme desse? Já pode compartilhar aqui conosco também pelas redes sociais da rádio, hein? Agora tem Jean Giovanni, Me Faz Te Odiar.
6: Sucesso, Jean Giovanni, Bruno Marrone,
7: nós.
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Bye, Bye Tristeza, Belo ao vivo aqui no Conexão BR desta segundona. E olha, a Franciele mandou mensagens. Oi, Fran, beijão no coração. Agora tem Sudário cantando aqui.

0: Internacional de Tumulo no Conexão BR desta segundona. Ó, parada rápida, volto já já, hein?
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2: 14 horas e 54 minutos.
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3: O Ministério da Saúde está realizando a ação Conte o que o Cigarro Não Mostra, para ouvir a população sobre os desafios de parar de fumar. O projeto é voltado para fumantes, ex-fumantes, familiares e outras pessoas que convivem com o problema. Os relatos podem abordar temas como os efeitos do consumo do cigarro na rotina, na qualidade de vida e na saúde, entre outras experiências. Para participar, o interessado deve acessar a página Minha História Sem Filtro no Portal da Saúde e preencher um formulário, ou acessar um QR Code divulgado nas redes sociais do Ministério da Saúde. A ideia é que cada depoimento ajude o poder público a enxergar o tabagismo de uma forma mais ampla e humana, para além dos números. A campanha serve ainda como inspiração para a produção de novas imagens e mensagens que serão utilizadas nas embalagens de cigarros, além de contribuir para o aperfeiçoamento das políticas públicas de combate ao tabagismo. De acordo com o Ministério da Saúde, após quase 20 anos de queda, o número de fumantes no Brasil voltou a crescer. Também aumentou a busca por apoio e tratamento para parar de fumar nas unidades básicas de saúde do SUS, com mais de 2 milhões de pessoas atendidas em 2025. Em 29 de agosto, é celebrado o Dia Nacional de Combate ao Fumo. A data é um convite à reflexão sobre o tabagismo, considerado um dos principais problemas evitáveis para a saúde pública. Da Rádio Nacional no Rio de Janeiro, Carolina Pessoa.
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3: Muito bem, de volta com o nosso Conexão BR. Aliás, gente, antes de mais nada, antes de ser o último dia do ano, também temos aí o calendário de pagamentos de salários, olha, dos benefícios dos aposentados e pensionistas do INSS, e para você já ir se planejando para não chegar aí no fim do ano no vermelho, hein? Então é bom ficar de olho no orçamento. Enquanto você fica de olho no orçamento, o ouvido também com Luan Pereira.

0: aceita que ela tá comigo, Diego Arnaldo Colan Pereira. Teve muito som legal pra você, agora tem o Projota. Vamos juntos com o Bem Brasil.
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0: DJs Naked J Balvin, fechando mais uma sequência aqui na programação campeã.
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2: 15 horas e 12 minutos.
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6: Aqui é o seu amigo Evandro, que já está de volta com uma notícia que vem dos Estados Unidos. Um guaxinim faminto invadiu uma máquina de lanches de uma escola. O animal acabou ficando preso lá dentro após devorar vários pacotes de batata frita e precisou ser resgatado pelos bombeiros. Que bichinho mais atentado, hein? Kaique Felipe, com Luan Santana, Mente Sã.

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Você e Ser Fiel, Mari Fernandes, curtimos ainda Kaique Felipe Mendes San, é aquele som que você adora. Pra você que está chegando agora, seguimos juntos com Guga Nantes.

0: Back de The Far Inside aqui no Conexão BR. Teve Gabi Martins, teve Guga Nandes. Ó, já tem o Gustavo Lima.
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2: 15 horas e 32 minutos.

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3: A população estimada do Brasil chegou a 214 milhões e 200 mil pessoas em 2026. Os dados foram divulgados nesta sexta-feira pelo IBGE. Segundo o levantamento, o crescimento populacional foi de 0,37%, o que representa uma queda quando comparada ao período 2024-2025. Os cinco municípios mais populosos do país são São Paulo, com 11 milhões e 911 mil pessoas, Rio de Janeiro, 6 milhões e 731 mil moradores, Brasília, com 3 milhões, Fortaleza, 2 milhões e 582 mil e Salvador, 2 milhões e 559 mil moradores. As 27 capitais concentram uma população de mais de 49 milhões de moradores, o equivalente a 23% do total. As menos populosas são Palmas, com 33 mil habitantes, Vitória, 343 mil e Rio Branco, com 390 mil moradores. O país tem 15 municípios com mais de 1 milhão de habitantes, que concentram 20% da população brasileira. Apenas Guarulhos e Campinas, no estado de São Paulo, não são capitais estaduais. Já os municípios menos populosos são Serra da Saudade, em Minas Gerais, com 857 habitantes, Anhanguera, Goiás, com 906 pessoas, Borá, São Paulo, com 935, Araguainha, Mato Grosso, com 989 e Nova Castilho, São Paulo, com população estimada em 1.070 pessoas. De acordo com o estudo, 2.467 municípios possuem menos de 10 mil habitantes, embora representem 44% do total dos 5.571 municípios, a população somada é estimada em 12 milhões e 780 mil pessoas, equivalente a 6% da população total. O Sudeste se mantém como região mais populosa, com 89 milhões de pessoas, representando 41,6% da população total. A região menos populosa é o Centro-Oeste, com 17 milhões e 400 mil pessoas, estimada em 8% da população brasileira. Da Rádio Nacional em Brasília, Daniela Longuinho.
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5: 15 horas e 35 minutos.
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2: Aqui o Evandro no seu rádio com a notícia de um homem que realizou o sonho de se tornar um cão ao encomendar uma fantasia hiperrealista da raça Collier. O traje custou mais de 75 mil reais e demorou 40 dias para ser fabricado, hein? Bom, tá bem sem o que fazer mesmo, hein? Bora de Gustavo Lima. Essa daqui é linda demais e a gente canta

0: Dear Pretty Reckless, no Conexão BR. Dear God, fechando esta sequência, ó, volto daqui a pouco com aquele som que você adora e aquelas historinhas maravilhosas, hein?
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2: 15 horas, 55 minutos.
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1: 15:58.
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4: Evandro Filho na área com a notícia que vem da Califórnia, hein? Uma moradora decidiu pintar a fachada de sua própria casa com vários emojis amarelos gigantes. A vizinhança ficou revoltada, mas a proprietária afirmou que foi uma vingança por regras do condomínio. Ai, meu Deus, hein? Você aí, o que você achou dessa pintura, hein? Eu só penso uma coisa dela, tadinha.

0: Tyler Tears no Conexão BR desta segundona, 31 de agosto de 2026. Pra você trabalhando, pra você fechando aí mais um mês, você em casa, você na zona rural, muito obrigado pela companhia, você nas cidades vizinhas também. Seguimos juntos, tocando sempre suas melhores, trazendo histórias e batendo esse papo de todo dia.
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5: Hoje, 31 de agosto, tem aniversariante hoje, não tem mesmo? Claro que tem. Olha só quem faz aniversário no 31 de agosto, hein? Sabe quem? O Paulo. Parabéns pro Paulo soprando as velhinhas hoje. O Dorival também. O Manuel. Felicidades pra todo mundo. Com Guilherme Benuto, a gente canta assim, ó.

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0: Carol G, pra fechar essa sequência aqui do Conexão BR, hein? Tá no trabalho aí, bom trabalho pra você. Olha, daqui a pouco tem os alôs. Você vai deixando sua mensagem na rede social, hein? Já já tem notícia, já já tem João Neto e Frederico, mas agora tem uma rápida parada.
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4: Conexão BR na área, cumprimentando a Maria Júlia, dizendo que 31 de agosto é um alívio, hein? Vai ter até uma festa de virada de mês. Gostei dessa, viu, Maria Júlia? O Gustavo Francisco participando com a gente, o Paulo por aqui também. Quem mais está mandando mensagens? O Olímpio, valeu pela audiência de todo mundo. Agora tem Gustavo Moura e Rafael.
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1: Sonsaço de Max e Luan, com Mato Grosso e Matias e o Retrato de Mãe. Agora eu trago pra você a Cíntia Luz e aquele coração bandido.

0: Fighters, Window, no Conexão BR desta super segunda-feira. E o nosso Conexão BR de hoje vai ficando por aqui. Muito obrigado pela companhia, pela audiência. Um beijo no coração e até a próxima. Tchau, tchau.
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3: 16:55.
4: Termina nesta segunda-feira o prazo para estudantes e recém-formados aderirem ao Desenrola FIES. O programa oferece condições especiais para regularizar débitos do Fundo de Financiamento Estudantil, com descontos que podem chegar a 99% da dívida. Outra condição oferecida é o parcelamento do débito em até 150 vezes. Podem solicitar a renegociação os beneficiários que firmaram contratos até 2017 e que estavam na fase de amortização em 4 de maio deste ano. A renegociação é realizada junto ao Banco do Brasil e à Caixa Econômica Federal. A solicitação pode ser feita pelos canais digitais das instituições financeiras ou, nos casos indicados, presencialmente nas agências. Da Rádio Nacional em Brasília, Ana Lúcia Caldas.
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Boa tarde, ouvintes da Educadora FM. Eu sou a Clara Piovesani e vou ficar com você até às 7 da noite com o programa Tarde Sertaneja. No estúdio de gravações, DJ Luiz Cláudio, manutenção dos computadores Anderson Bernardo, direção geral Valdomiro Bernardo. Que seu final de tarde seja excelente, sua semana maravilhosa. Tira do meu coração. Primeira música do programa de hoje, Bruno Marrone, Amor Não Vai Faltar. Tira do meu coração.

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1: 5 e 6 aqui na Melhor tem Leonardo. Esse alguém sou eu.

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3: 5h10 aqui na Melhor. Luciana Vilar, Jades e Jadson, Além do Céu.

5 e 3 aqui na Melhor. 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
3: É 5h23, passou por aqui Matheus e Cristiano, liga não. Bruna Viola, não tô cobrando nada.

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2: Chitãozinho Chororó, porque brigou.

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3: É 5h31 aqui na Melhor. E vamos seguindo. Luiz Cláudio e Giuliano, anos 60.

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6: 188, Chico Rei, Paraná. Romântico demais.

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8: É 5h41 e vamos seguindo o frio da madrugada.

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2: 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Léo Magalhães, cuida de mim. Participação, Amado Batista.

0: É 5h54. Boa noite, Salá.
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0: César Menotti, Fabiano, não era eu.
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4: Chitãozinho Chororó, alô.

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8: Volta pra mim. A nossa casa tá vazia. Eu te quero. 6:07 aqui na melhor Pupurri pra você.

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4: 6:13, aqui no Melhor Country Beat. Rio Negro e Solimões apaixona muita gente.
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4: 6h15 aqui na Melhor Israel Rodolfo, Jorge Matheus, perdoa nada.
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12: 6h22 da Ilara. Com Zezé de Camargo e Luciano. Saudade bandida.

0: Tag Luciano.
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3: 6h27 aqui na Melhor César e Paulinho, Amor Além da Vida.

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2: 6:31, tem de Paulo e Paulinho, meu antigo amor, essa noite como lembrança.

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2: Ed Hudson, fio de cabelo e nuvem de lágrimas.

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3: 6h47 aqui na Melhor. E vamos seguindo com tarde sertaneja. Gilberto e Gilmar, Guilherme Santiago, música da saudade.
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10: É 6h53 aqui na Melhor de Paulo e Paulino. Sonhei com você.

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1: É a última música do programa de hoje. Fique agora com a Voz do Brasil. Em seguida, a programação da Educadora é feita com carinho para você. Deus abençoe sua noite e sua semana. Amanhã às 8 eu tô aqui de novo. Até lá. Beijo, tchau.

0: Brasília, 19 horas.
1: Está no ar a Voz do Brasil. As notícias do governo federal que movimentaram o país no dia de hoje.
2: Olá, boa noite.
0: Boa noite para você que nos acompanha em todo o país.
2: Segunda-feira, 31 de agosto de 2026.
0: Vamos aos destaques do dia.
2: Salário mínimo de R$ 1.741 para 2027.
0: Crescimento acima da inflação.
2: É o que propõe o projeto de lei orçamentária que será encaminhado ao Congresso Nacional. Graziele Bezerra.
3: A proposta prevê um superávit de R$ 18.600 milhões.
0: Nova regra de comercialização de ingressos para eventos quer evitar compra massiva por meios automatizados.
2: E eventos com mais de 1.000 pessoas devem distribuir água gratuita ou oferecer bebedouros. Ana Gabriela Salles.
4: Eventos com mais de 1.000 pessoas em locais abertos ou fechados devem permitir a entrada de garrafas de água próprias dos participantes ou oferecer água de fácil acesso.
0: Política Nacional de Biometria para Aeroportos, Portos e Hidrovias.
2: Medida padroniza procedimentos para aumentar segurança e agilizar embarques. Gabriela Noronha.
5: A proposta prevê a ampliação do fluxo digital de identificação de passageiros em aeroportos, portos, instalações portuárias e hidrovias.
2: E hoje, na apresentação da Voz do Brasil, Luciana Vasconcelos e Luciano Seixas.
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2: O governo federal apresentou hoje ao Congresso a proposta de orçamento para 2027.
0: A previsão para 2027 é de saldo positivo de mais de R$ 18 bilhões nas contas públicas.
2: A proposta também estima o salário mínimo em R$ 1.741 no ano que vem.
0: Quem acompanhou está ao vivo conosco é a repórter Graziele Bezerra. Olá, Graziele, boa noite.
3: Oi, Luciano, boa noite para você, boa noite para a Luciana e para o ouvinte da Voz do Brasil. Pois é, o projeto de lei orçamentária piloto que prevê as receitas e fixa também as despesas do governo para o ano seguinte foi enviado hoje ao Congresso Nacional. É ele que detalha onde e também quanto, né, o governo vai poder gastar os recursos públicos. O documento aponta que o orçamento total previsto para 2027 é de R$ 7.400 bilhões. E prevê um superávit de R$ 18 bilhões nas contas públicas para o ano que vem, o que indicaria arrecadação superior aos gastos do governo. O ministro do Planejamento e Orçamento, Bruno Moretti, explica os motivos que apontam para um cumprimento deste valor.
6: Primeiro, um peso um pouco menor das despesas obrigatórias, que nos dá mais instrumentos de manejo do orçamento público. Segundo, nós não estamos prevendo nenhum tipo de receita que dependa de aprovação do Congresso, porque, né, em outros exercícios nós encaminhamos o PELOA e junto a ele outras medidas de arrecadação, e aqui nós não contamos com nenhuma medida nova, ao contrário.
3: Previstos no documento R$ 272 bilhões para saúde, R$ 141 bilhões para educação e R$ 133 bilhões para investimentos. O projeto de lei orçamentária prevê ajuste de R$ 1.741 no valor do salário mínimo para 2026, o que representa aí uma alta de R$ 120 ou 7,4% em relação aos R$ 1.621 atuais. E um ganho real aí de 2,3% em relação à inflação. O documento também projetou alta de 2,46% para o Produto Interno Bruto, o PIB, do ano que vem, que é a soma de todas as riquezas produzidas no país. Eu volto com vocês aí no estúdio.
2: Obrigada, Graziele Bezerra, pelas informações ao vivo aqui na Voz do Brasil.
0: Novo passo nas negociações entre Brasil e Estados Unidos sobre as novas tarifas aplicadas ao nosso país.
2: Na tarde de hoje, os ministros Mauro Vieira, das Relações Exteriores, e Márcio Elias Rosa, do Desenvolvimento, Indústria, Comércio e Serviços, se reuniram de modo virtual com o representante de comércio dos Estados Unidos, Jameson Greer.

0: De acordo com nota divulgada após o encontro, o Brasil reafirmou que está aberto ao diálogo, mas voltou a criticar as tarifas impostas pelos Estados Unidos. Segundo o governo brasileiro, as medidas são unilaterais e não estão de acordo com as regras do comércio internacional. As taxas adicionais estão em vigor desde o dia 22 de julho. O ministro do Desenvolvimento, Indústria, Comércio e Serviços, Márcio Elias Rosa, destacou a importância da negociação.
1: Nada do que possa causar dano aos interesses econômicos do país ou ao interesse do Brasil, nós vamos negociar, vamos colocar na mesa.
0: Os dois países concordaram em realizar novas reuniões técnicas nas próximas semanas e depois um novo encontro em nível ministerial para avaliar os avanços das negociações. O governo brasileiro afirma que continuará buscando um acordo equilibrado e mutuamente benéfico com os Estados Unidos, com respeito ao diálogo e à soberania nacional. Reportagem Raquel Maria.
2: A venda de ingressos para shows e eventos vai passar por mudanças. Um novo decreto protege o consumidor do chamado cambismo digital.
3: E um outro decreto define regras para a distribuição de água em eventos culturais.
4: O novo decreto sobre a comercialização de ingressos para eventos foi resultado de denúncias de consumidores sobre a dificuldade de acesso a ingressos nas plataformas de venda oficiais. Isso porque uma prática chamada cambismo digital costuma fazer compras em massa dos ingressos disponibilizados e revender a preços mais caros, o que, de acordo com a Secretaria Nacional de Defesa do Consumidor, é uma prática abusiva. Agora, os vendedores e revendedores devem obedecer a regras que garantam a transparência. É o que explica o secretário da Senacom, Ricardo Morishita.
5: A primeira coisa, aquele que vende, que é aquele comercializador primário, ele tem que tomar cuidado. Ele tem que evitar que esses robôs, que esses programas tirem a oportunidade dos consumidores. A outra coisa, quando a gente olha para aquele que está revendendo, que a gente chama do intermediador secundário, é aquele que compra de quem não vai no show. Ele precisa dizer que ele não é a bilheteria oficial, que às vezes o consumidor se confunde e ele precisa fazer um alerta.
4: Outra regra prevista no decreto de comercialização de ingressos determina que haja clareza da destinação das taxas cobradas pelas plataformas. Os preços e taxas adicionais devem ser informados de forma visível em todas as etapas da compra no site. E uma novidade é o direito de arrependimento pela compra e de transferência do ingresso comprado para outro titular de forma gratuita. A advogada e representante dos consumidores em Minas Gerais, Luciana Ateniense, espera que as mudanças melhorem o acesso aos eventos.
6: Este decreto em relação ao evento realmente busca ajudar e ter acesso a todos vocês, fãs e nós consumidores que queremos apenas usufruir uma bela diversão, uma merecida diversão que infelizmente o computador deixa a gente longe deste acesso. Nós temos direito também a transferir aquele meu ingresso para quem eu quiser.
4: Outro decreto assinado nesta segunda-feira amplia e torna permanente a obrigatoriedade de oferecer água potável aos participantes de shows e eventos. A morte da jovem Ana Clara Benevides Machado num show da cantora Taylor Swift no Brasil em 2023 por desidratação trouxe à tona a necessidade de uma legislação específica que virou portaria naquele ano e agora vira lei. Eventos com mais de 1000 pessoas, sejam festivais, congressos, feiras ou shows, por exemplo, em locais abertos ou fechados, devem permitir a entrada de garrafas de água próprias dos participantes ou oferecer água de fácil acesso. O secretário Ricardo Morishita detalha a medida.
5: Todas as pessoas têm direito a entrar com a sua garrafinha de água. E para eventos acima de 1000 pessoas, duas possibilidades: coloca bebedor para as pessoas beberem água ou distribua água. E se o preço for abusivo, a gente vai atrás.
4: As multas para empresas que descumprirem a lei podem chegar a 14 milhões de reais, de acordo com a Senacom. Reportagem Ana Gabriela Salles.
2: O Brasil vai adotar a biometria como sistema padrão de identificação em aeroportos, portos e hidrovias.
3: A utilização do modelo é voltada para o

0: aumento da segurança e maior fluidez nos terminais.
1: A atual identificação manual será substituída em etapas.
2: Uma nova política estabelece diretrizes nacionais para a expansão do uso de biometria nos processos de embarque em terminais brasileiros. Segundo o ministro de Portos e Aeroportos, Tomé Franca, a proposta prevê a ampliação do fluxo digital de identificação de passageiros em aeroportos, portos, instalações portuárias e hidrovias.
3: A pessoa passa a ser a sua própria identificação. A partir de uma validação segura de identidade, a biometria poderá permitir que diferentes etapas da jornada sejam realizadas de maneira integrada. Uma viagem com menos necessidade de contato físico com documentos, equipamentos ou atendentes.
2: A implementação será realizada por etapas e terá acompanhamento de um comitê técnico interinstitucional de identificação biométrica. O grupo reúne representantes do Ministério de Portos e Aeroportos, da Agência Nacional de Aviação Civil, da Agência Nacional de Transportes Aquaviários e de entidades dos setores aéreo, portuário e aquaviário. Entre as atribuições do comitê estão acompanhar a execução da política, propor aperfeiçoamentos e elaborar um plano de implementação para cada modal com o cronograma das ações. O plano deverá ser publicado em até 90 dias. De acordo com Tiago Feierstein, presidente da ANAC, as novas diretrizes levam à experiência a padrões internacionais.
4: O primeiro passo para que o Brasil entre numa tendência internacional. O embarque biométrico, o embarque facial é uma coisa que eleva muito o padrão do Brasil internacionalmente.
2: De acordo com o documento, todo o tratamento das informações seguirá rigorosamente as diretrizes da Lei Geral de Proteção de Dados. Para Regina Alencar, diretora da Polícia Administrativa Substituta do Departamento da Polícia Federal, o uso da tecnologia reforça a segurança das fronteiras.
5: Afinal, estão sob a nossa alçada o controle migratório, o policiamento aeroportuário e marítimo, além do gerenciamento de estratégicas bases biométricas nacionais voltadas à identificação humana, à emissão de documentos de viagem e à proteção de nossas fronteiras.
2: Nos voos internacionais, a biometria é utilizada atualmente no controle migratório. Já nos voos domésticos, o passageiro pode utilizar a identificação facial ou o procedimento tradicional. Com a nova portaria, a biometria passa a integrar o fluxo padrão de embarque, conforme as condições estabelecidas no ato. Reportagem Gabriela Noronha.
0: Acompanhar os primeiros dias de um recém-nascido, o aleitamento, as primeiras vacinas.
1: Passando pelos marcos da primeira infância e monitoramento da estatura e peso ao longo dos anos.
0: Um acompanhamento que é feito pelo SUS.
1: E a caderneta da criança é uma importante aliada neste processo.
6: A caderneta da criança, entregue ainda na maternidade, acompanha meninos e meninas até os 9 anos. Ela reúne informações sobre vacinação, alimentação e saúde bucal, além de permitir o acompanhamento do peso, da altura e do desenvolvimento da criança. E cuidar de cada etapa desse crescimento faz parte da rotina de muitas famílias. A Bianca Povoa, moradora de Brasília, por exemplo, faz questão de acompanhar a evolução do filho Gustavo, de 9 meses. Todos os meses procura a unidade de saúde para manter os cuidados com o bebê em dia.
7: Primeiro é a prevenção, quando o bebê nasce a gente não sabe ao certo como lidar, o que fazer, então esse acompanhamento é importante desde o primeiro atendimento. No geral, a saúde deles é o que mais importa pra gente, né?
6: No Sistema Único de Saúde, esse acompanhamento começa nos primeiros dias de vida, com atenção ao recém-nascido, apoio ao aleitamento materno e as vacinas. A médica de família e comunidade, doutora Camila Damasceno, orienta as famílias a procurarem a unidade de saúde de referência para manter o acompanhamento em dia.
8: A gente avalia, primeiro, alimentação, então se a criança está amamentando ou se por algum motivo ela não pôde ser amamentada, se ela está usando a fórmula adequada. A gente observa também peso, altura, tamanho do perímetro cefálico, né? Que é o tamanho da cabeça da criança.
6: E os cuidados continuam durante toda a primeira infância. Além da alimentação adequada e da vacinação, brincar, conversar, ler e estimular a criança também são importantes para o desenvolvimento saudável. A técnica da Coordenação Geral de Atenção à Saúde das Crianças, Adolescentes e Jovens do Ministério da Saúde, Tatiana Selbman, explica que todos esses marcos de desenvolvimento

0: são monitorados com a ajuda da caderneta.
1: E para o profissional de saúde, ela vai ser importante não só para acompanhar o crescimento, né, mas também para a vigilância do desenvolvimento infantil. Então, com a ajuda do cuidador, o profissional de saúde, ele tem a possibilidade de avaliar os marcos de desenvolvimento, como aquela criança está se desenvolvendo, né, em cada momento da sua vida.
0: Para garantir esse acompanhamento e manter os registros atualizados, é importante que as famílias levem a caderneta da criança em todas as consultas. Reportagem Pablo Mundim.
2: O estudante que não recebeu parcela do programa PEDMEIA pode verificar a situação do pagamento e checar se há pendências ativas em seu cadastro.
3: Antes de qualquer coisa, é importante verificar o motivo pelos canais oficiais e gratuitos de consulta.
4: O pagamento da quinta parcela do PEDMEIA já está caindo na conta dos estudantes de todo o Brasil e os depósitos vão até 31 de agosto. Mas o que fazer se você ainda não recebeu o dinheiro na data prevista pelo calendário? Em primeiro lugar, calma. A ausência do depósito não significa que o benefício foi perdido. Fatores como dados de presença ainda não enviados pela escola, pendências no CPF ou atualização do CAD único podem adiar a liberação. Como as redes de ensino possuem prazos para corrigir as informações, o valor retido pode ser pago de forma retroativa, como explica a coordenadora geral de articulação com redes e beneficiários do PEDMEIA no MEC, Ana Cecília Vera.
5: Então, se o estudante ele não recebeu uma parcela naquele momento, isso não significa necessariamente que ele perdeu o incentivo. Por quê? Secretarias, institutos federais, eles têm períodos para corrigir, para complementar as informações. E quando isso acontece dentro das regras e dos prazos do programa, e o estudante cumpre todos os critérios, a parcela pode ser enviado para o pagamento em um ciclo posterior. Por isso, né, inclusive, tem estudantes que podem receber mais de uma parcela em um determinado período de pagamento.
4: Antes de tomar qualquer providência, comece consultando os canais oficiais para identificar o motivo da retenção, como o extrato e a autorização de movimentação no aplicativo Caixa Tem. Ana Cecília Vera complementa a sugestão.
5: A principal orientação que eu dou é, antes de concluir que você perdeu uma parcela, né, primeiro espere o término da período de pagamento, olhe sempre a sua data de nascimento e, mais importante, consulta a sua situação no consulta PEDMEIA, tá? estudante.pedmeia.mec.gov.br, porque lá você vai conseguir acompanhar sua situação detalhada no programa e se existe, né, alguma pendência ou informação que ainda está sendo, né, enviada pela Secretaria de Educação, pela sua escola, tá bom? Para entender os próximos passos.
4: Então, vamos reforçar as dicas. Se identificar inconsistência de frequência, procure a secretaria da sua escola. Acompanhe seu benefício no aplicativo Caixa Tem e consulte sempre o portal estudante.pedmeia.mec.gov.br. Reportagem Gilberto Evangelista.
2: E celebramos em agosto o folclore brasileiro, uma época para lembrar das lendas e personagens que fazem parte da nossa cultura.
3: Quem gosta de histórias de Saci, Curupira e outras lendas brasileiras tem agora um espaço para conhecer mais sobre esses personagens.
2: Para ajudar a ter mais acesso a esse universo, a plataforma MEC Livros criou uma sessão especial com 15 obras gratuitas.
6: O MEC Livros passou a reunir em uma sessão especial obras sobre lendas e histórias da cultura popular brasileira. A sessão Lendas do Brasil entrou no ar no dia 3 de agosto e reúne 15 livros que já faziam parte do acervo gratuito da plataforma do Ministério da Educação. A novidade está na organização dos títulos em um espaço específico, o que facilita o acesso dos leitores às obras. Segundo a coordenadora geral de materiais didáticos do MEC, Jaqueline Melo, a iniciativa ampliou a procura pelos livros.
7: O espaço organiza 15 obras que já faziam parte do acervo da plataforma e passaram a ser reunidas em uma mesma sessão. Desde então, os títulos somam mais de 2.000 aberturas realizadas por quase 2.000 leitores. O livro mais acessado é o Livro de Ouro do Folclore Brasileiro, com 682 aberturas. A iniciativa ganha destaque em agosto, o mês em que é celebrado o Dia do Folclore, na data de 22 de agosto.
6: A sessão Lendas do Brasil reúne títulos como Bestiário Brasileiro, de Luiz Antônio Simas, Lendas Brasileiras para Jovens, de Luiz da Câmara Cascudo, e Histórias à Brasileira, de Ana Maria Machado. Também estão disponíveis obras de Roger Melo, como Curupira e Corre Cotia. O MEC Livros é uma plataforma gratuita do Ministério da Educação e está disponível para download nas principais lojas de aplicativos. A Biblioteca Digital do

0: Brasil também pode ser acessada por meio de navegador de internet, como Google Chrome ou Firefox. Para mais informações, acesse as redes sociais do Ministério da Educação ou portalgov.br/MEC. Reportagem Júlio César de Oliveira.
1: E estão abertas as inscrições para bolsas de doutorado e pós-doutorado no exterior, voltadas a mulheres negras, quilombolas, indígenas e ciganas.
2: O objetivo é ampliar a participação de pesquisadoras brasileiras em redes internacionais de cooperação acadêmica.
1: E fortalecer políticas públicas voltadas a essas mulheres.
2: As inscrições vão até 30 de setembro e a previsão é de que as bolsas sejam implementadas entre março de 2027 e dezembro de 2028.
1: As informações sobre a chamada pública podem ser encontradas no endereço www.gov.br/CNPq.
2: Centenas de pessoas morrem diariamente em decorrência de doenças relacionadas ao tabagismo, segundo o INCA, Instituto Nacional do Câncer.
1: Uma campanha do Instituto reforça os riscos do cigarro e dos dispositivos eletrônicos, como os vapes, e destaca a importância da atividade física e do apoio profissional para quem quer abandonar o vício.
3: O cigarro contém, entre outras substâncias químicas, nicotina, monóxido de carbono e diversos compostos tóxicos e cancerígenos. Foi pensando nos malefícios provocados pelo tabagismo que o lutador de jiu-jitsu, Maicon Passos, decidiu procurar ajuda para parar de fumar pela segunda vez.
4: Eu botei na minha cabeça que não quero morrer de uma doença pulmonar. Eu acredito que com acompanhamento psicológico, né, vai ser bem mais fácil.
3: A ajuda que Maicon buscou foi na Unidade Básica de Saúde de Vicente Pires, onde uma equipe multidisciplinar acompanha o fumante por um ano para que ele possa abandonar o vício. A coordenadora do grupo, a farmacêutica Larissa Dutra, fala sobre os desafios para evitar uma recaída.
5: A gente insiste para que o paciente não desista, porque a dependência à nicotina, ela é muito difícil de ser vencida. Então a gente sempre fala para o paciente, não é uma questão de força de vontade, é dependência física e precisa ser tratada como uma doença.
3: Segundo o Instituto Nacional do Câncer, o INCA, por dia, cerca de 440 pessoas morrem em decorrência de doenças relacionadas ao tabagismo. O cigarro também aumenta o risco de desenvolvimento de diversos tipos de câncer. Para o médico Fernando Barros, da Gerência de Vigilância de Doenças e Agravos, uma das preocupações é o aumento do consumo de cigarros eletrônicos.
6: A experimentação do vape, que é uma quantidade muito grande de nicotina que tem nesses aparelhos, que leva o indivíduo a se viciar rapidamente. Esse é hoje nosso grande desafio.
3: Em alusão ao Dia Nacional de Combate ao Fumo, celebrado no sábado, o Instituto Nacional de Câncer realiza a campanha anual de combate ao tabagismo. E o tema deste ano é atividade física e saúde. Treinar não combina com fumar. A coordenadora de prevenção e vigilância do Instituto Nacional de Câncer, Márcia Sarpa, fala sobre a campanha.
7: O uso de produtos de tabaco e nicotina compromete a capacidade respiratória, cardiovascular e o desempenho físico. Já a atividade física contribui para a saúde e é uma importante aliada para quem deseja parar de fumar, ajudando no enfrentamento da fissura e da abstinência.
3: A Organização Mundial da Saúde ressalta os riscos da exposição ao tabaco, em especial durante o período reprodutivo. Segundo a OMS, não existe nível seguro de exposição ao tabaco, seja pelo consumo ativo ou pela exposição à fumaça ambiental. Reportagem Cleide Lopes.
2: Hoje o IBGE disponibilizou os microdados do Censo 2022. Na prática, isso significa acesso ampliado a um conjunto mais detalhado de informações sobre a população brasileira.
1: Os dados permitem aprofundar estudos sobre temas como educação, trabalho, renda, condições de moradia, migração e as características da população.
2: Com essas informações, também é possível conhecer melhor as diferentes realidades do país e identificar necessidades específicas de cada região e grupo da população.

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1: Fique agora com as notícias do Poder Judiciário do Congresso Nacional. Uma boa noite.
0: Boa noite para você e até amanhã.
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4: CNJ inaugura ponto de inclusão digital em reserva indígena.
5: Discussões sobre gratificações pagas a bancárias vão ganhar análise mais ampla na Justiça do Trabalho.
4: STJ decide que vítima pode atuar como terceira interessada em processo administrativo disciplinar que apura assédio sexual.
5: Boa noite, eu sou o Arthur Filho.
4: E eu sou Walter Lima.
5: Conselho Nacional de Justiça inaugura ponto de inclusão digital em reserva indígena de Dourados, Mato Grosso do Sul.
4: A estrutura foi instalada no último sábado, dia 29, no terreno de uma escola estadual, na aldeia Jaguapiru, Ronie Cruz.
6: A inauguração dos equipamentos da Justiça contou com a presença do presidente do Supremo Tribunal Federal e do Conselho Nacional de Justiça, ministro Edson Fachin. Em seu discurso, o ministro destacou a importância de aproximar o poder judiciário dos povos originários dentro de seus territórios.
7: O ponto de inclusão digital indígena é mais do que tecnologia. É o Estado que inclui. É o Estado que abriga e, portanto, não exclui e não trata os povos indígenas com violência.
6: O espaço permite, por exemplo, o acesso ao balcão virtual de diferentes ramos da justiça. Na prática, a comunidade indígena pode receber orientação para consultar processos, participar de audiências virtuais e buscar informações ou atendimento jurídico, inclusive na língua materna.
5: Vítima de assédio sexual supostamente cometido por servidor público pode atuar como terceira interessada em processo administrativo disciplinar, o PAD.
4: Essa conclusão é do Superior Tribunal de Justiça, o STJ. Fátima Uchoa.
8: Após manifestação favorável da Advocacia Geral da União e do Ministério Público Federal, a Corte Especial do STJ negou o mandado de segurança no qual a defesa de um servidor público alegava que a participação das denunciantes resultaria em indevida concessão de poderes semelhantes aos das partes ou do assistente de acusação, que não tem previsão no PAD. Mas para o relator ministro Antônio Carlos Ferreira, a atuação da vítima nesses casos, inclusive para fazer pedido e se manifestar no processo, não viola as garantias da defesa nem o sigilo dos autos.
5: Duas discussões sobre gratificações pagas a bancárias vão ganhar uma análise mais ampla no Tribunal Superior do Trabalho.
4: A decisão foi tomada pelo Tribunal Pleno e envolve processos da Caixa Econômica Federal e do Banco do Estado do Pará. Samanta Flor.
9: Os ministros ainda não decidiram se as trabalhadoras têm direito a continuar recebendo gratificações. O que o Pleno definiu, por enquanto, é que essas discussões merecem uma análise mais ampla do TST. Um caso envolve uma empregada da Caixa, o outro uma trabalhadora do Banco do Estado do Pará. Agora os processos vão ser distribuídos para os relatores. Mais adiante, o TST vai julgar essas questões e poderá definir um entendimento para orientar outros casos parecidos.
5: Tribunal Superior Eleitoral, o TSE, inicia a preparação dos sistemas que serão usados nas eleições 2026.
4: Assinatura digital e lacração dos sistemas eleitorais serão realizadas no dia 4 de setembro. Estevam Furtado.
10: De hoje até quinta-feira será feita a compilação dos programas eleitorais que reúnem os códigos e componentes necessários para gerar as versões finais dos sistemas. Já na sexta-feira será realizada a cerimônia de assinatura digital e lacração dos sistemas eleitorais. A assinatura digital permite verificar se o sistema usado nas eleições é o mesmo que foi testado e aprovado, sem alterações. A lacração garante a proteção dos sistemas contra modificações. As mídias com os programas ficam sob guarda do TSE e depois cópias são enviadas aos tribunais regionais eleitorais, que preparam as urnas com base nesse material oficial. Todo o processo é acompanhado por instituições fiscalizadoras.

0: podem verificar a integridade dos sistemas e participar das etapas de auditoria e fiscalização. Após a assinatura digital e a lacração, os resumos digitais do sistema são gerados, entregues às entidades presentes e publicados na internet.
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2: A você uma boa noite e até amanhã.
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0: sou Paula Groba.
1: E eu sou Ricardo Nakaoka.
0: E estes são os destaques de hoje do Jornal do Senado, que começa agora.
1: Taxa das blusinhas e MP do mototáxi estão na pauta do plenário nesta terça-feira.
0: Comissão vota PEC da segurança pública na quarta-feira.
1: E já está em vigor lei que prevê redução de impostos dos combustíveis e apoio ao etanol.
0: Boa noite.
1: Boa noite.
0: Senadores e deputados retornam de suas bases eleitorais nesta semana para o esforço concentrado de votações no Congresso. E a chamada MP da taxa das blusinhas volta ao centro das discussões do Senado nesta terça-feira. A medida zera a tributação de compras internacionais de até $50.
1: Outras medidas provisórias que também estão na pauta tratam da simplificação de exigências para atividade dos mototaxistas, motoboys e profissionais do motofrete, da criação de uma nova linha de financiamento destinada a motociclistas que atuam no transporte de passageiros e em serviços de entrega por aplicativos. Repórter Pedro Pincer.
2: Os senadores podem votar nesta terça-feira uma lista de pelo menos 9 itens, dos quais 5 são medidas provisórias. Considerada prioridade, uma delas é a MP que altera regras do regime de tributação simplificada para zerar a cobrança do imposto de importação para compras internacionais de até $50. Desde junho de 2024, é aplicada uma taxa de 20% de imposto de importação sobre essas mercadorias. Com a medida provisória em votação, a cobrança está suspensa, mas com validade até 8 de setembro. Caso se torne lei, o fim da chamada taxa das blusinhas será definitivo. O presidente do Senado, Davi Alcolumbre, ressaltou na semana passada a urgência da aprovação da medida.
3: Nós vamos deliberar em tornar ela vira lei para proteger milhões de brasileiros que usam desse instrumento para adquirir produtos muito baratos e terem qualidade de vida melhor.
2: Outras medidas provisórias dizem respeito à simplificação de exigências para a atividade dos mototaxistas, motoboys e profissionais de motofrete, a criação de uma nova linha de financiamento destinada a motociclistas que atuam no transporte de passageiros e em serviços de entrega por aplicativos, a modificação de procedimentos para reduzir as filas do INSS e a concessão de um adicional de fronteira de R$ 91 por dia para alguns servidores que atuam em localidades estratégicas. Quanto aos projetos de lei, um dos destaques é o que incentiva empresas a instalarem ou ampliarem os centros de processamento de dados no Brasil por meio de benefícios tributários sobre peças eletrônicas e produtos de tecnologia da informação. Davi Alcolumbre ressaltou a importância da proposta para a segurança nacional.
3: Nós sabemos da importância da matéria, nós compreendemos a importância da matéria para os investimentos no Brasil, nós entendemos que isso dará segurança aos dados do Brasil estarem no Brasil.
2: Três propostas fecham a pauta de terça-feira. A que estabelece um prazo de 5 anos para que ações administrativas sejam iniciadas contra notários e registradores, a que unifica os orçamentos de 4 órgãos da estrutura institucional do Mercosul e a que autoriza um acordo para a reestruturação da dívida do Senegal com o Brasil.
0: E mulheres com medida protetiva de urgência poderão ter direito a porte de arma de fogo caso um projeto em análise no Senado seja aprovado. A proposta, que pode ser votada nesta terça-feira pela Comissão de Segurança Pública, reduz de 25 para 18 anos a idade mínima para aquisição e porte de arma nesses casos.
1: Pelo texto, mulheres interessadas ainda terão que cumprir exigências como comprovação de capacidade técnica e aptidão psicológica. Se aprovado, o texto segue para a Câmara.
0: Uma vaga de ministro será aberta no Tribunal de Contas da União após renúncia do ministro Bruno Dantas. Ele deixou

0: cargo nesta segunda-feira, depois de 12 anos no TCU.
1: Agora caberá ao Senado indicar o nome que vai ocupar a vaga. Repórter Rodrigo Rezende.
2: O consultor legislativo Bruno Dantas foi escolhido em 2014 pelo Senado Federal para ser um dos integrantes do Tribunal de Contas da União. Durante os 12 anos que ocupou o cargo, Bruno foi presidente do TCU de julho de 2022 a dezembro de 2024. Ao apresentar seu pedido de renúncia ao cargo de ministro, ele agradeceu a confiança do Senado Federal e afirmou que continuará atuando em outros projetos.
3: Aos 48 anos, sigo intelectualmente inquieto e encontrei nos projetos que quero abraçar agora o feixe de motivação de que precisava. Aos colegas ministros, aos auditores, à minha equipe, ao Senado Federal e, mais importante, à minha família. Levo cada um de vocês comigo para sempre.
2: A vaga aberta pela renúncia de Bruno Dantas será ocupada por uma nova indicação do Senado Federal. O indicado pelos senadores passa por votação do plenário, onde precisa de pelo menos 41 votos favoráveis. O TCU é composto por 9 ministros, 3 indicados pelo Senado, 3 pela Câmara dos Deputados e 3 pelo Presidente da República.
0: E a segurança pública pode ganhar novas regras com a PEC que muda a atuação do governo federal e dos estados no combate à criminalidade.
1: A chamada PEC da Segurança Pública é uma das prioridades do esforço concentrado do Senado e pode avançar nesta quarta-feira na Comissão de Constituição e Justiça. O repórter Márcio Maturana tem mais detalhes.
4: Punições mais severas para chefes do crime organizado, criações de polícias municipais e do Sistema Único de Segurança Pública, ampliação das atribuições da Polícia Rodoviária Federal. Tudo isso está na PEC da Segurança Pública, que está na pauta desta quarta-feira na Comissão de Constituição e Justiça e é uma das prioridades do Senado nesta semana de esforço concentrado, conforme anunciou o presidente do Congresso, Davi Alcolumbre.
5: A iniciativa de propor uma PEC da segurança que possa definitivamente esclarecer as atribuições dos entes subnacionais, municípios, estados e a União, naturalmente, era necessária para que o Estado brasileiro pudesse propor a criação de um Ministério da Segurança.
4: O relator, senador Rogério Carvalho, do PT de Sergipe, disse que pretende manter o texto aprovado em março pela Câmara dos Deputados para agilizar a tramitação.
0: Alertas de desaparecimento de crianças, idosos e pessoas com deficiência poderão ser enviados obrigatoriamente para celulares em todo o país. É o que prevê um projeto que pode ser votado pela Comissão de Segurança Pública do Senado.
1: O texto obriga operadoras de telefonia e internet a dispararem os alertas. Repórter César Mendes.
6: O projeto torna obrigatória a veiculação de avisos por todas as operadoras de telefonia e provedores de internet, como explicou a senadora Damaris Alves, do Republicanos do Distrito Federal, relatora nas comissões de Direitos Humanos e de Ciência e Tecnologia.
7: Desapareceu uma criança aqui. Imediatamente, todos nós, no nosso celular, vamos receber um alerta que aqui na região uma criança desapareceu para que a gente já comece a ajudar a procurar.
6: O nome de alerta PRI, dado ao dispositivo, segundo Damaris, é uma referência a Priscila Belfort, desaparecida em 2004 no Rio de Janeiro, caso que permanece até hoje sem respostas definitivas da polícia. Depois de votado na Comissão de Segurança Pública, o texto será analisado pelo plenário.
0: O preço dos combustíveis pode cair ainda este ano com a possibilidade de redução de impostos federais.
1: Uma nova lei aprovada pelo Senado autoriza o governo a diminuir tributos sobre combustíveis para tentar conter os efeitos da alta internacional do petróleo. Repórter Patrícia Oliveira.
8: Já está em vigor a lei que permite ao governo federal reduzir impostos sobre a importação, produção e comercialização de óleo diesel rodoviário, biodiesel, gasolina, etanol e querosene de aviação. O objetivo é tentar reduzir os impactos do aumento internacional do preço do petróleo. A nova lei prevê que se os impostos sobre combustíveis fósseis, como a gasolina, forem reduzidos, a vantagem competitiva dos biocombustíveis terá que ser mantida. Assim, caso o imposto federal sobre a gasolina caia 30% ou mais em relação ao período anterior ao conflito no Oriente Médio, a cobrança sobre o etanol será zerada. Além disso, estão previstos até 1,2 bilhão de reais em auxílio para produtores e cooperativas de etanol hidratado. O projeto aprovado no Senado, que deu origem à lei, foi relatado pela senadora Tereza Leitão, do

0: Pernambuco, que apontou outros setores beneficiados.
1: Benefícios tributários relacionados à Política Nacional de Minerais Críticos e Estratégicos, ao Programa de Desenvolvimento da Indústria de Fertilizantes e à realização da Copa Feminina.
0: A lei ainda facilita a compra com suspensão de impostos de produtos agropecuários destinados à industrialização e à exportação.
2: Edição de Paula Groba e trabalhos técnicos de Eliseu Caires, o Jornal do Senado fica por aqui. Acompanhe agora as notícias da Câmara dos Deputados. Boa noite.
3: Boa noite e até amanhã.
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5: O plenário da Câmara pode votar aposentadoria especial de várias categorias. Avança projeto de lei que prevê punição maior para agressor de advogadas.
6: Deputados defendem melhorias na infraestrutura rodoviária e ferroviária.
7: Boa noite. Retomamos hoje o projeto de gravação de edições do jornal Câmara dos Deputados em emissoras da rede Câmara de Rádio. Este programa está sendo produzido diretamente da cidade de Salvador, com a participação do colega Samuel Barbosa, da Rádio Câmara Salvador. Eu sou Márcio Aquilissardi, bem-vindo, Samuel.
8: Boa noite, obrigado, Márcio. É uma honra profissional participar da apresentação desta edição do jornal Câmara dos Deputados, dentro da Voz do Brasil. Vamos agora às notícias da Câmara dos Deputados.
9: Coronel Crisóstomo, do PL de Rondônia, cobra revisão dos valores de pedágio cobrados na BR-364 e a realização de obras na rodovia. Ele afirma que a situação precária da estrada prejudica o transporte de cargas, comprometendo a logística e repassando custos para a população.
10: Hoje, não se pensa em tirar a concessão, mas que seja uma concessão adequada. É caro do jeito que está. Portanto, é uma luta dos parlamentares, é uma luta do povo, porque a rodovia, que nenhuma obra foi executada, a empresa entrou e já entrou cobrando sem fazer nenhuma obra estruturante. O que queremos? Que haja obras imediatamente, obras de duplicação, obras que seja estruturante, que possa facilitar o acesso das cidades para a BR ou da BR para a cidade. Então, isso é necessário.
7: Coronel Crisóstomo ressalta que a BR-364 é a principal rota de escoamento da produção agrícola de Rondônia e de estados vizinhos. O deputado destaca também a importância das obras para a segurança das famílias que passam pela estrada.
9: Beto Preto, do PSD do Paraná, sugere a criação de uma subcomissão para avaliar a concessão da malha ferroviária Área Sul, já que o contrato atual vence no início de 2027. Ele defende uma parceria entre órgãos de controle, trabalhadores e concessionárias para definir o novo modelo de operação.
11: Nós temos diversos pontos para serem debatidos e estamos já no final da concessão e não temos ainda um modelo que foi colocado às claras para o entendimento de todos. Veja, eu fui prefeito de um município ferroviário, que é o município de Apucarana, no norte do Paraná. Lá nós temos 12 quilômetros do perímetro urbano cortado por linhas férreas. Isso nós podemos transferir para outros municípios. Curitiba, por exemplo, tem várias linhas passando pelo perímetro urbano. Ponta Grossa também no Paraná. Isso tudo tem que ser discutido, porque nós temos que entender qual é o projeto, modelo de concessão para os próximos anos.
7: Beto Preto alerta para os riscos diários da passagem de composições de carga dentro de grandes centros urbanos. O parlamentar acredita que a subcomissão vai colaborar para garantir transparência nos prazos contratuais e propor contornos ferroviários que reduzam acidentes nas cidades.
4: Justiça.
9: Projeto que prevê punição maior para agressor de advogadas avança na Câmara. A repórter Maria Neves tem os detalhes.
12: A Comissão de Defesa dos Direitos da Mulher da Câmara dos Deputados aprovou projeto que aumenta as penas para crimes cometidos contra advogadas. Pelo texto da deputada Dandara, do PT Mineiro, a punição será maior quando o motivo da agressão envolver a condição de mulher da vítima ou a atuação dela na defesa de outra mulher. A proposta aprovada aumenta de um terço até a metade a punição prevista prevista no Código Penal para o crime de coação no curso do processo. Hoje, a pena para o delito é de 1 a 4 anos de reclusão e multa. Com a mudança, quando houver agressão ou ameaça a advogadas, poderá variar de 1 ano e 4 meses a 6 anos mais a multa. De acordo com a relatora na comissão, deputada Jaque Rocha, do PT do Espírito Santo, é comum que advogadas também recebam ameaças dos agressores como forma de intimidação, principalmente quando defendem vítimas de violência doméstica.
13: Quando uma profissional é ameaçada por defender uma mulher, a mensagem que o agressor tenta

0: 80% das advogadas já foram ameaçadas ao defenderem vítimas do sexo feminino, sobretudo em casos de violência doméstica e direito de família. O projeto aprovado também aumenta a pena para os crimes de feminicídio cometidos contra uma advogada pelo fato de estar defendendo outra mulher. Hoje, a condenação para feminicídio é de 20 a 40 anos de prisão. O texto prevê que a reclusão poderá variar entre 26 anos e meio e 60 anos. A proposta altera ainda a Lei Maria da Penha para garantir a concessão de medidas protetivas de urgência à advogada que sofrer violência ou ameaças ao defender outra mulher, caso seja intimidada pelo agressor de sua cliente ou por representante dele. A profissional poderá solicitar à justiça o distanciamento físico obrigatório e a proibição imediata de qualquer contato por parte do acusado. O projeto que aumenta penas para agressores de advogadas ainda será analisado pela Comissão de Constituição e Justiça. Se aprovado, terá de ser votado também pelo plenário da Câmara antes de seguir para análise do Senado. Da Rádio Câmara de Brasília, Maria Neves.
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2: Educação. Maurício Neves, do PP de São Paulo, apresentou o projeto que reserva uma parcela dos recursos da educação para fortalecer a inclusão escolar de alunos com deficiência e autismo. Ele explica que a ideia é investir em profissionais de apoio, acessibilidade e salas de atendimento especializado.
3: Para Maurício Neves, a proposta também reforça a transparência na aplicação dos recursos e prevê formação continuada para professores da rede pública. O deputado acrescenta que a medida busca garantir que a inclusão escolar tenha estrutura adequada e acompanhamento permanente.
2: Agricultura. Fabricantes de produtos derivados de cacau terão até 8 de maio de 2027 para se adaptar às novas regras para produção e comercialização de chocolates e derivados no país. Daniel Almeida, do PCdoB da Bahia, destaca a importância da matéria aprovada na Câmara e no Senado este ano.
4: Hoje nós temos no mercado muito produto que se apresenta como chocolate e que não tem cacau. Então, a regulamentação busca exatamente corrigir isso. Então, quais são os principais beneficiários disso? Primeiro, o produtor de cacau, que está vivendo uma situação de preço baixo, exatamente porque estão substituindo o cacau com outras coisas na formulação desses produtos. Esses produtores vão se beneficiar. Na Bahia, nós temos muitos produtores de cacau. E o consumidor, que terá, a lei também estabeleceu, no rótulo de cada produto, um espaço de pelo menos 15% daquele rótulo com as informações precisas sobre a composição desse produto.
3: Daniel Almeida explica que para ser denominado chocolate, o produto deve ter pelo menos 35% de cacau em sua formulação e 25% para a versão ao leite. Ainda segundo o parlamentar, a nova lei prevê sanções para quem descumprir o padrão exigido.
2: Meio ambiente. Padre João, do PT de Minas Gerais, alerta para os impactos das mudanças climáticas sobre populações vulneráveis. O deputado apresentou o projeto que insere na Política Nacional de Recursos Hídricos o programa Barraginhas e outras ecotécnicas para a recuperação hídrica.
5: O mundo passa por uma mudança e as pessoas não estão percebendo. E quem é mais prejudicado são os mais pobres, os vulneráveis, que às vezes estão em área de risco. Então, a iniciativa nossa tem sido um pouco na contenção de enchentes. Tem um projeto de lei nosso que cria o programa de barraginhas e as ecotécnicas. Ou seja, tanto evita as enchentes, porque segura a água de chuva,

0: ao mesmo tempo ela vai infiltrar durante dias ou até meses e perenizando as nascentes e recuperando nascentes. Então é uma ação de duplo efeito e que tramita e que já é reconhecida da sua importância.
1: Padre João também é autor de projeto que proíbe a pulverização foliar de agrotóxico que contenha o ingrediente ativo fipronil para evitar a morte de abelhas. Ele explica que a medida busca proteger os polinizadores, preservar a produção de alimentos e fortalecer a agricultura familiar.
2: Economia.
3: O Congresso Nacional aprovou em 2025 a ampliação da faixa de isenção do imposto de renda para trabalhadores que recebem até R$5.000 por mês. Para Reginaldo Lopes, do PT de Minas Gerais, a medida representa mais justiça tributária e redução das desigualdades.
1: Reginaldo Lopes reitera que a mudança vai reforçar o orçamento das famílias. O deputado acrescenta que o aumento da renda disponível pode se traduzir em mais qualidade de vida e em estímulo à economia com fortalecimento do consumo doméstico.
4: Tive a alegria de participar ativamente do projeto de reforma tributária sobre a renda, do imposto de renda. O que que significa na prática? É como se nós tivéssemos criado o 14º salário, essa renda disponível, que não será pago para o governo, vai transformar em qualidade de vida para as pessoas e para as famílias brasileiras. Portanto, um grande avanço na luta, no combate à desigualdade e na luta pela justiça social e justiça tributária.
3: Rodrigo Hollenberg, do PSB do Distrito Federal, defende a atualização do limite de faturamento anual do microempreendedor individual, que hoje é de R$81.000. Autor de proposta que eleva o teto para R$120.000, ele afirma que a medida traz mais segurança jurídica aos pequenos empreendedores.
1: Rodrigo Hollenberg comemora o anúncio da criação de uma comissão na Câmara para discutir o tema e diz que está confiante na aprovação da mudança. Na avaliação do deputado, a atualização do limite é necessária após anos sem reajuste no valor permitido para o MEI.
0: Isso será extremamente importante para dar segurança jurídica e para garantir que aquelas pessoas que batalham e batalham muito, utilizando de toda a sua capacidade de empreender, mas que são pequenos, que possam ali estar numa faixa de pagamento de imposto que seja correta, que não seja abusiva. Nós já estamos há muitos anos com esse limite de R$81.000 por ano e, portanto, nós precisamos atualizar esse limite.
3: Dal Barreto, do União da Bahia, apoia a lei complementar que ajusta as regras fiscais para viabilizar despesas com a ampliação da licença paternidade. A norma permite que os gastos com o benefício fiquem fora de uma das limitações previstas no arcabouço fiscal.
1: Dal Barreto avalia que a medida amplia a proteção aos pais, permitindo a licença paternidade de até 20 dias com pagamento durante o afastamento. O benefício dá maior participação nos cuidados com os filhos nos primeiros dias após o nascimento ou a adoção.
2: Votação.
3: Pode votar um projeto que reduz tempo de contribuição para a aposentadoria especial de diversas categorias. O repórter Antônio Vital tem os detalhes.
5: O plenário da Câmara pode votar projeto que reduz o tempo de contribuição para a aposentadoria especial de diversas categorias de trabalhadores expostos a riscos. A proposta já recebeu parecer favorável da Comissão de Previdência, Assistência Social, Infância, Adolescência e Família da Câmara. Nessa comissão, o texto apresentado pelo relator, deputado Pastor Eurico, do PSDB de Pernambuco, definiu o tempo de exposição a agentes nocivos que dá direito à aposentadoria especial de acordo com a profissão. Para trabalhadores que operam no interior de Minas, esse tempo de serviço passa a ser de 15 anos. Já para aeronautas, técnicos radiológicos e fiscais agropecuários expostos a agentes biológicos, o tempo é de 25 anos. Também ganham direito à aposentadoria especial depois de 25 anos de serviço, vigilantes patrimoniais, encarregados de transporte de valores, guardas municipais, fiscais do trânsito, trabalhadores que operam geradores e linhas de transmissão elétricas, bem como aqueles que transportam pacientes, órgãos e insumos hospitalares. O projeto ganhou regime de urgência, o que permite que seja votado diretamente no plenário, sem passar pela análise das comissões permanentes da Câmara. O autor da proposta, deputado Alberto Fraga, do PL do Distrito Federal, explicou que diversas categorias perderam direito à aposentadoria especial com a reforma da Previdência em 2019. Ele pediu apoio do governo para a aprovação da proposta.
6: O governo vai ter que entrar nessa negociação porque é um projeto que visa tirar algumas injustiças que foram cometidas. Não se admite que alguém que exerce a sua profissão com risco de vida, ele não tenha uma aposentadoria especial. Não se admite.

0: admite que aquele que exerce a sua profissão sofrendo os riscos de uma grave doença, ele não tenha o amparo do governo federal ou da nossa legislação.
1: O regime de urgência foi aprovado de maneira simbólica pelo plenário, com voto contrário apenas do Novo. Deputados da base do governo também defenderam urgência para análise da proposta, mesmo sem se comprometer em manter o texto original. Foi o que disse a deputada Jandira Fegali, do PCdoB do Rio de Janeiro.
2: Ele trata dos trabalhadores de transporte de valores, cujo risco é a vida, a integridade física, para além de outros agentes nocivos à vida e à saúde. Portanto, é muito importante que a gente consiga recuperar essa dificuldade desses trabalhadores que perderam a sua aposentadoria especial, que já tinham, e que perderam por conta da reforma da Previdência do ano de 2019. Com a reforma da Previdência, a situação deles piorou muito.
1: Ainda não há data para votação no plenário da Câmara do projeto que reduz o tempo de contribuição para a aposentadoria especial de diversas categorias de trabalhadores expostos a riscos. Da Rádio Câmara de Brasília, Antônio Vital.
3: Previdência.
4: Milton Rocha, do MDB do Maranhão, apoia projeto que estabelece reajuste anual das aposentadorias acima de um salário mínimo, com base no Índice Nacional de Preços ao Consumidor. Ele argumenta que a medida preserva o poder de compra dos aposentados ao longo dos anos.
5: Para que você tenha uma ideia, hoje o teto da aposentadoria é R$ 8.475,55. Daqui a 5 anos, esse aposentado, ele vai estar recebendo 60% só do que ele recebe hoje. Ou seja, ele vai ter uma diminuição de quase 40%, ou mais de 40% do que ele recebe hoje. Então, para que não haja tanta perda do poder de compra, que nós estamos estabelecendo em lei que o Índice Nacional de Preço ao Consumidor, o INPC, seja adotado anualmente para o reajuste das aposentadorias.
6: E o do Rocha garante que a proposta não compromete o equilíbrio da Previdência, uma vez que há mais contribuintes do que beneficiários. Ele acredita que o combate às fraudes e às aposentadorias irregulares também é fundamental para evitar prejuízos ao sistema previdenciário.
4: Eunício Oliveira, do MDB do Ceará, apoia a votação do projeto que regulamenta a aposentadoria especial para os agentes comunitários de saúde e de combate às endemias. Pelo texto, mulheres poderão se aposentar aos 50 anos e homens aos 52, desde que comprovem no mínimo 20 anos de atuação.
6: Eunício Oliveira explica que a votação é necessária para dar efetividade a um direito já previsto na Constituição, mas que ainda depende de lei complementar para valer. De acordo com o parlamentar, a medida faz justiça a profissionais que atuam na linha de frente da saúde pública.
4: Termina agora esta edição especial do Jornal Câmara dos Deputados, produzida e apresentada pela Rádio Câmara de Brasília, em parceria com a Rádio Câmara Salvador, integrante da Rede Câmara de Rádio.
6: Eu agradeço ao Samuel e a toda a equipe da Câmara de Vereadores de Salvador pelo excelente trabalho conjunto.
4: Obrigado à Câmara dos Deputados por esta oportunidade. Este programa teve trabalhos técnicos de Wellington Teles e apresentação de Samuel Barbosa e Márcio Aquiles Sardi. Boa noite.
6: Muito boa noite. O Jornal Câmara dos Deputados volta amanhã. Você fica agora com o Minuto do TCU.
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7: 20 horas e 19 minutos.

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8: 20 horas e 33 minutos.

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3: Vai, meu filho!